Salve, salve galera do Dread ao Control. Eu, Zé Orlando, voltando aqui para trazer boas vibes, altas positividades e também boas músicas do Brasil para vocês. Muito obrigado a toda a equipe da CKIA FM e também ao meu amigo em especial, Rasquico, sempre mandando as boas pedras direto do Canadá aqui para o Brasil. Estamos falando diretamente dos estúdios Pedra Rara Web Rádio em São Paulo, Brasil. E hoje a gente traz três artistas para vocês. Três artistas. Vamos trazer Tribo de Já, vamos trazer Pedra Rara e vamos trazer Regiane Cordeiro. A gente começa com Tribo de Já, uma alusão à Semana da Deficiência no Brasil. E para quem não sabe, são os discapacitados visuais, ou por que não dizer discapacitados. E eu quero trazer uma música que foi composta por um amigo já falecido, de nome Sérgio Sá, que fala justamente sobre o sistema Braille. Vamos ouvir? 63 sinais, depois Tribo de Já canta e Kenyatta Hill, Man of Babylon.

E agora a gente traz para vocês a do álbum Jaspe, da banda Pedra Rara, Lobo Solidário e também Viva Bem Sem Complicar. Se liga na pedra!

para encerrar o bloco, a gente traz uma cantora de nome Regiane Cordeiro, trazendo duas canções, Raízes do Mundo e A Era das Máquinas. Essa última com a participação de uma cantora indígena de nome Kayari. Muito obrigado, a moçada do Dread ao Control. E vamos de música, a gente se encontra na próxima. Tchau!